0: programa de Flashback do Brasil. Esse foi Intermission, Piece of My Heart. E agora a gente vira para Clube Nouveau, Little Me.
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4: E a aguardada prequela, ou seja, a história anterior de 11 Homens e um Segredo, continua ganhando o elenco de peso. Depois das confirmações de Bradley Cooper e Margot Robbie como protagonistas, a produção anunciou mais dois grandes

0: grandes nomes de Hollywood. Mônica Barbaro, indicada ao Oscar por Um Completo Desconhecido, e Josh Gad. O projeto pode contar com um representante brasileiro. O ator Wagner Moura segue em negociações para fazer o vilão principal. A história é dirigida pelo próprio Bradley Cooper, que também assina o roteiro. A trama vai explorar o passado dos pais de Danny Ocean, personagem de George Clooney na trilogia original, mostrando um grande golpe realizado na década de 1960, antes dos acontecimentos dos filmes que transformaram a franquia em um sucesso mundial. Para você ter uma ideia, a trilogia já arrecadou mais de $1.4 bilhão. E tinha, além de George Clooney, Brad Pitt, Julia Roberts, Matt Damon, e teve 8 Mulheres e um Segredo, com Sandra Bullock e Kate Blanchett. As filmagens começam este mês na França e a estreia está marcada para 25 de junho de 2027.
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8: Foi bem rapidinho, já estamos de volta com o Timeline. E pra você que pediu, aí está Noel, Silent Morning.

Turner no final dos anos 80, e o DJ tocava essa música, só que ele tocava na versão que chamava Pain Mix, essa daqui, ó. Você pode notar que tem os graves, as batidas mais fortes, né, o baixo na cara. E aí eu fui na loja de disco, descobri o nome da música, fui lá, comprei, veio a versão original com aquela batidinha xoxa, sem graça, versão de 3 minutos que no final ia baixando, né? Aí eu descobri que precisaria ter o disco importado pra você ter essa versão. E agora

0: Flashback do Brasil. Esse foi o Classic Rock de hoje, The Cure in Between Days. Essa música tocou demais. Ela representa o puro rock inglês que dominou o final dos anos 80. Quem viveu, viveu. Quem não viveu, pode ouvir aqui no Timeline. E na sequência tem essa daqui, ó. Junior Senior, Move Your Feet, aqui, Timeline.
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0: Timeline, o maior programa de flashback do Brasil. Rick Astley, Never Gonna Give You Up. Não te preocupes, o seu flashback toca aqui.
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0: Yeah. Um dos maiores sucessos da música. Ano 1986.
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0: To the Groove. E essa é a versão cabeçuda, a versão 12 Extended, do ano de 1986. Encerrando o set número 3 aqui do Timeline. E na sequência tem Dance Floor, 30 minutos mixados, onde a gente vai tocar mais uma da Madonna. Do ano de 86 a gente pula para os anos 2000. E vamos tocar Music e também Pet Shop Boys e muito mais.
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3: Olá, gente boa! Meu amigo Pet já está no ar e atenção, porque ao contrário do que muitos pensam, os gatos sentem frio e exigem cuidados extras no inverno, viu? Independentemente do tamanho da pelagem, os felinos domésticos são sensíveis às baixas temperaturas. Pesquisadores apontam que essa característica ocorre porque os seus ancestrais vieram de regiões desérticas e quentes. E por serem acostumados ao calor por natureza, eles sofrem bastante com as frentes frias. Então garanta mantas confortáveis e abrigos aquecidos para manter o seu companheiro seguro.
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programa de flashback do Brasil, Man Without Your Heads, The Safety Dance. Como tocou essa, hein? Antes foi o Fun Factory, Funk Green Dogs, W Beverly, Set Me Free, Pet Shop Boys, Soul Heart, BB and Kill Band on the Beat, e abrimos com Madonna Music. E assim a gente encerra o timeline de hoje, agradecendo a sua audiência que mais uma vez nos colocou em primeiro lugar. E a gente volta numa próxima. Tchau, tchau. E fica mais um pouquinho aí com The Safety Dance.

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6: Então, amigos, manchas biológicas.

lógica de sangue, urina ou vômito costuma deixar cheiros desagradáveis e exige uma lavagem especial. Para removê-las de forma descomplicada, coloque as peças de roupa de molho em uma misturinha de água fria e sal. Depois desse tempo de ação, esfregue bem os tecidos com a ajuda de um sabão neutro para eliminar os

0: seu dia.
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3: As lâmpadas LED, consideradas hoje as mais econômicas, têm vida média 6 vezes maior do que as lâmpadas fluorescentes e consomem cerca de 80% menos energia. Elas ainda são mais seguras, isso porque não possuem mercúrio em seu interior. Quando chegar a hora de se desfazer das lâmpadas, é imprescindível não jogá-las no lixo reciclável. Procure embalá-la bem em papel ou caixa de papelão e levá-las a um ponto de coleta. E o melhor, 98% de todo o material presente nas lâmpadas LEDs

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3: E Tom Hardy deve continuar em Terra da Máfia depois de um acordo nos bastidores da série criminal da Paramount Plus. O ator vai continuar no elenco ao lado de Ellen Mirren e Pierce Brosnan na terceira temporada. A permanência de Hardy chegou a ser colocada em dúvida há um mês depois de uma confusão entre ele e Jess Butterworth, roteirista e produtor executivo além de showrunner da série. As conversas avançaram entre Tom Hardy e ele, Jess, e o produtor David Glaster. Guy Ritchie também intercedeu e participou desse processo de reconciliação. A decisão preserva a dinâmica central que conquistou o público da série. A nova temporada está sendo escrita com foco nos 3 personagens principais. Terra da Máfia foi renovada para a 2ª temporada ano passado, depois de registrar a 2ª maior estreia de uma série original do Paramount Plus, atrás apenas de Landman.
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3: Meus amigos, sexta-feira maravilhosa. Hoje é dia 17 de julho. Que bom encontrá-los por aqui com mais uma edição do Meu Amigo Pet. E olha, muitas pessoas dão preferência aos filhotes na adoção por acreditarem em uma adaptação mais rápida. Mas olha só, gatos adultos, idosos ou especiais também se integram perfeitamente a um novo lar. O sucesso desse processo depende exclusivamente da ambientação correta e do carinho oferecido pela família. Por isso, não permita que a idade do animal seja empecilho na hora de escolher o seu companheiro, viu? Abra o seu coração para os animais adultos e descubra uma gratidão sem tamanho.
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4: Para se proteger do vento gelado, é muito comum abusar de calças jeans grossas, meias calças, tá? Compressivas e paramentos bem colados ao corpo. Cuidado, esse hábito é um prato cheio para a evolução da celulite. Roupas excessivamente apertadas comprimem os vasos sanguíneos e os canais linfáticos nas coxas e no bumbum. Com a circulação travada, as toxinas ficam acumuladas no tecido, gerando uma inflamação que deixa a pele com aquele aspecto de casca de laranja. Use roupas confortáveis, tá bom?
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1: E uma coincidência curiosa marca o fim de julho no streaming. Netflix e Disney Plus vão lançar, com apenas dias de diferença, duas séries que têm o mesmo nome, Fúria. Apesar do título, as produções são diferentes. A primeira estreia dia 27 de julho na Netflix. A Fúria brasileira acompanha a trajetória de um jovem lutador de

0: carreira e o esporte com conflitos familiares. Cláudia Raia, Babu Santana, Liz Carvalho, entre outros, no mundo da luta com um forte drama humano. E no dia 29 de julho chega ao Disney Plus a Fúria Americana. A trama acompanha uma investigadora que tenta desvendar uma série de crimes enquanto enfrenta seus próprios traumas. O elenco tem Emmy Rossum, Luke Evans, Josh Gad, Ruth Wilson e David Alan Greer. É um suspense policial cheio de mistério e tensão. Duas Fúrias, então, na Netflix e no Disney Plus no final do mês de julho.
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1: Olá, meus queridos, tudo bem? Chegou a sexta-feira, um bom final de semana para você. E aqui no Mundo Verde, um simples hábito pode fazer toda a diferença para o meio ambiente. Vamos à dica de hoje. O plástico de uso único está presente em vários momentos do nosso dia, desde garrafas até canudinhos. Substituir o copo descartável por um modelo reutilizável é muito mais ecológico e higiênico na rotina. Adotar uma garrafinha própria para tomar água na rua reduz drasticamente a geração de lixo nas cidades. Pequenas trocas conscientes ajudam a preservar o planeta e geram economia para o seu bolso.
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1: Então, meus amigos, comer espiga de milho é uma delícia, né? Mas aqueles fiapos que grudam nos dentes acabam incomodando bastante, né? Sempre é um problema. Bom, para acabar com esse desconforto, antes mesmo da primeira mordida, use uma folha de papel toalha bem molhada. Basta esfregar o papel úmido por toda a extensão da espiga com movimentos firmes. Todos os fios indesejados vão aderir facilmente à folha, deixando o seu milho prontinho e limpo para o consumo.
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0: continuar em Terra da Máfia, depois de um acordo nos bastidores da série criminal da Paramount Plus. O ator vai continuar o elenco ao lado de Helen Mirren e Pierce Brosnan na terceira temporada. A permanência de Hardy chegou a ser colocada em dúvida há um mês, depois de uma confusão entre ele e Jess Butterworth, roteirista e produtor executivo, além de showrunner da série. As conversas avançaram entre Tom Hardy e ele, Jess, e o produtor David Glaster. Guy Ritchie também intercedeu e participou desse processo de reconciliação. A decisão preserva a dinâmica central que conquistou o público da série. A nova temporada está sendo escrita com foco nos três personagens principais. Terra da Máfia foi renovada para a segunda temporada ano passado, depois de registrar a segunda maior estreia de uma série original do Paramount Plus, atrás apenas de Landman.
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1: Meus amigos, sexta-feira maravilhosa. Hoje é dia 17 de julho. Que bom encontrá-los por aqui com mais uma edição do Meu Amigo Pet. E olha, muitas pessoas dão preferência aos filhotes na adoção por acreditarem em uma adaptação mais rápida. Mas olha só, gatos adultos, idosos ou especiais também se integram perfeitamente a um novo lar. O sucesso desse processo depende exclusivamente da ambientação correta e do carinho oferecido pela família. Por isso, não permita que a idade do animal seja empecilho na hora de escolher o seu companheiro, viu? Abra o seu coração para os animais adultos e descubra uma gratidão sem tamanho.
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do vento gelado, é muito comum abusar de calças jeans grossas, meias calças, tá? Compressivas e paramentos bem colados ao corpo. Cuidado, esse hábito é um prato cheio para a evolução da celulite. Roupas excessivamente apertadas comprimem os vasos sanguíneos e os canais linfáticos nas coxas e no bumbum. Com a circulação travada, as toxinas ficam acumuladas no tecido, gerando uma inflamação que deixa a pele com aquele aspecto de casca de laranja. Use

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1: E uma coincidência curiosa marca o fim de julho no streaming. Netflix e Disney Plus vão lançar, com apenas dias de diferença, duas séries que têm o mesmo nome, Fúria. Apesar do título, as produções são diferentes. A primeira estreia dia 27 de julho na Netflix. A Fúria brasileira acompanha a trajetória de um jovem lutador de MMA que tenta equilibrar carreira e o esporte com conflitos familiares. Cláudia Raia, Babu Santana, Liz Carvalho, entre outros, no mundo da luta com um forte drama humano. E no dia 29 de julho chega ao Disney Plus a Fúria Americana. A trama acompanha uma investigadora que tenta desvendar uma série de crimes enquanto enfrenta seus próprios traumas. O elenco tem Emmy Rossum, Luke Evans, Josh Gad, Ruth Wilson e David Alan Greer. É um suspense policial cheio de mistério e tensão. Duas Fúrias então, na Netflix e no Disney Plus no final do mês de julho.
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0: precisa saber. Um grande tubarão branco seria capaz de detectar uma única gota de sangue em uma piscina olímpica. Isso é resultado de seu olfato altamente desenvolvido. 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
4: Olá, meus queridos, tudo bem? Chegou a sexta-feira, um bom final de semana para você. E aqui no Mundo Verde, um simples hábito pode fazer toda a diferença para o meio ambiente. Vamos à dica de hoje. O plástico de uso único está presente em vários momentos do nosso dia, desde garrafas até canudinhos. Substituir o copo descartável por um modelo reutilizável é muito mais ecológico e higiênico na rotina. Adotar uma garrafinha própria para tomar água na rua reduz drasticamente a geração de lixo nas cidades. Pequenas trocas conscientes ajudam a preservar o planeta e geram economia para o seu bolso.
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2: O governo dos Estados Unidos mudou as regras para quem estuda ou faz intercâmbio no país. O Departamento de Segurança Interna, o DHS, anunciou o fim do sistema que deixava estudantes ficarem nos Estados Unidos por tempo indeterminado. Agora, o limite máximo é de 4 anos. Quem precisar de mais tempo terá que pedir uma extensão formal, passando por checagem de dados e antecedentes. O prazo para sair do país após terminar o curso cai de 60 para 30 dias. A medida vale para vistos de estudante, intercâmbio e imprensa. Quem já está nos Estados Unidos será enquadrado automaticamente nas novas regras que entram em vigor 60 dias após a publicação no Diário Oficial Americano.
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1: Então, meus amigos, comer espiga de milho é uma delícia, né? Mas aqueles fiapos que grudam nos dentes acabam incomodando bastante, né? Sempre é um problema. Bom, para acabar com esse desconforto, antes mesmo da primeira mordida, use uma folha de papel toalha bem molhada. Basta esfregar o papel úmido por toda a extensão da espiga com movimentos firmes. Todos os fios indesejados vão aderir facilmente à folha, deixando o seu milho prontinho e limpo para o consumo.
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3: Porque você precisa saber. A leitura melhora a capacidade de empatia. Quando nos colocamos no lugar de personagens, treinamos nosso cérebro para compreender e respeitar outras perspectivas.
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1: Os Estados Unidos vão cobrar uma sobretaxa de 25% sobre produtos brasileiros a partir do dia 22 de julho. Segundo a CNI, a medida afeta 11 bilhões de dólares em exportações, o equivalente a 26,2% do total. Os setores mais atingidos são madeira, minerais, não metálicos, químicos e alimentos. Só no setor de madeira, 83,1% das exportações para os Estados Unidos entram na lista. O governo americano incluiu 429 exceções, como ferro gusa e café instantâneo, o que reduziu em 2,3 bilhões de dólares o impacto. O presidente da CNI, Ricardo Alban, disse que as exceções são um avanço, mas ainda longe do ideal. Uma segunda investigação americana pode elevar a sobretaxa para até 37,5%.
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2: Mais uma edição aqui do Music Delivery com os hits de todos os tempos, anos 80, 90, 2000, dance, pop, house, funk, hip hop, break, flash house, new disco, disco às vezes, synth pop, tudo que for legal e bacana, a Boa FM toca e tocamos aqui no Music Delivery, certo? Desde já, agradeço aí a sua conexão, você

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1: Obrigado pela conexão, mais Music Delivery sempre aqui na Pool, de segunda a sexta-feira, 10 da manhã, 2 da tarde e 8 da noite. No YouTube, estou lá no arroba jeffernandes007 e no Insta, no arroba jfvoice. Valeu!
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1: E Tom Hardy deve continuar em Terra da Máfia depois de um acordo nos bastidores da série criminal da Paramount Plus. O ator vai continuar o elenco ao lado de Helen Mirren e Pierce Brosnan na terceira temporada. A permanência de Hardy chegou a ser colocada em dúvida há um mês depois de uma confusão entre ele e Jess Butterworth, roteirista e produtor executivo além de showrunner da série. As conversas avançaram entre Tom Hardy e ele, Jess, e o produtor David Glaster. Guy Ritchie também intercedeu e participou desse processo de reconciliação. A decisão preserva a dinâmica central que conquistou o público da série. A nova temporada está sendo escrita com foco nos três personagens principais. Terra da Máfia foi renovada para a segunda temporada ano passado, depois de registrar a segunda maior estreia de uma série original do Paramount Plus, atrás apenas de Landman.

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3: E a nossa altitude em ascensão, hein? Já ultrapassamos os 300 quilômetros e vamos para mais. Seja muito bem-vindo, seja muito bem-vinda. Você está no 0.0, que destaca agora mais uma produção relevante do universo Dance Underground. Estou falando de The Sunburst Band and Little Burgers com Surviving. Aumente o volume, sinta-se à vontade. 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Simbora!

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1: O deputado federal Nicolas Ferreira, do PL de Minas Gerais, lidera o ranking dos 100 políticos brasileiros mais influentes no Instagram em 2026. O estudo é da Zeng, empresa de monitoramento de marcas e tendências. O levantamento foi feito durante o primeiro semestre deste ano e usou como critério a média de engajamentos por publicação. O PL domina a lista com 40 nomes, seguido pelo Novo com 9 e o Podemos com 8, mostrando forte presença da direita no ranking. Entre os mineiros citados estão Cleitinho Azevedo, André Janones, Romeu Zema, Marcelo Aro e Duda Salabé.
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3: Bem-vindo! Esta é mais uma edição do quadro Dr. Sample by DJ Akin, da Rhythm Audio Produções. Aqui você fica sabendo de onde surgem as inspirações para os DJs e produtores para criarem novos sucessos. Nessa edição, você ouvirá e conhecerá a música que foi utilizada para o sucesso de 96, Blá Blá Blá, de Gigi D'Agostino.

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2: Meus amigos, sexta-feira maravilhosa. Hoje é dia 17 de julho. Que bom encontrá-los por aqui com mais uma edição do Meu Amigo Pet. E olha, muitas pessoas dão preferência aos filhotes na adoção por acreditarem em uma adaptação mais rápida. Mas olha só, gatos adultos, idosos ou especiais também se integram perfeitamente a um novo lar. O sucesso desse processo depende exclusivamente da ambientação correta e do carinho oferecido pela família. Por isso, não permita que a idade do animal seja empecilho na hora de escolher o seu companheiro, viu? Abra o seu coração para os animais adultos e descubra uma gratidão sem tamanho.
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5: Leitura em voz alta entre pais e filhos nos primeiros anos de vida tem um impacto direto no desenvolvimento da linguagem, da empatia e da atenção, segundo um estudo publicado pela Journal of Pediatrics.
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0: 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A Organização Mundial da Saúde avisou que o surto de ebola que está acontecendo agora na República Democrática do Congo é o mais rápido já registrado em toda a história do vírus. Desde maio deste ano, já são mais de 2.000 casos confirmados e quase 800 mortes. O diretor-geral da OMS, Tedros Adhanom, disse que o surto já é o terceiro maior de todos os tempos e que no último mês se espalhou mais rápido do que qualquer outro antes. A ONG Médicos Sem Fronteiras também alertou que em menos de 5 semanas os casos triplicaram e as mortes quintuplicaram. Para piorar, 80% dos novos casos vêm de cadeias de transmissão desconhecidas, o que torna o controle muito mais difícil.
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2: A AB Calçados revisou para baixo a previsão de exportações de calçados para 2026 por causa da tarifa adicional de 25% que os Estados Unidos decidiram aplicar sobre produtos brasileiros. A nova estimativa aponta a queda média de 7,1% nas exportações do setor no ano. Antes dessa decisão, a projeção já era de retração de 3,6%. A tarifa piorou o cenário em mais 3,5 pontos percentuais. O presidente executivo da AB Calçados, Haroldo Ferreira, disse que a medida inviabiliza operações que estavam sendo retomadas desde o fim de uma tarifa anterior de 40%, encerrada em fevereiro deste ano. Ele afirmou ainda que a tarifa prejudica não só o lado brasileiro, mas também importadores, varejistas e consumidores americanos. A entidade participou de audiência pública do governo dos Estados Unidos em 7 de julho em Washington. O governo Lula não enviou representantes para discursar. Apenas integrantes da Embaixada do Brasil estiveram presentes como observadores.
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5: As corujas podem girar a cabeça em até 270 graus. Isso se deve à sua anatomia, que permite uma rotação maior em comparação com outros pássaros.
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5: Para se proteger do vento gelado, é muito comum abusar de calças jeans grossas, meias calças, tá? Compressivas e paramentos bem colados ao corpo. Cuidado, esse hábito é um prato cheio para a evolução da celulite. Roupas excessivamente apertadas comprimem os vasos sanguíneos e os canais linfáticos nas coxas e no bumbum. Com a circulação travada, as toxinas ficam acumuladas no tecido, gerando uma inflamação que deixa a pele com aquele aspecto de casca de laranja. Use roupas confortáveis, tá bom?
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0: 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O comércio varejista do Brasil cresceu apenas 0,1% em maio de 2026, na comparação com abril, bem abaixo da expectativa de 0,5% prevista para o mercado. Na comparação com maio do ano passado, o avanço foi de 0,4%, também menor que o 1% registrado em abril. O varejo ampliado, que inclui veículos, construção e atacado, caiu 0,2% no mês e 0,6% no comparativo anual. Livros e papelaria lideraram os ganhos com alta de 15,2%, seguidos por tecidos e calçados 3,1%, e móveis e eletrodomésticos 2,7%. Supermercados voltaram a pesar no resultado, com queda de 1,5%. Juros elevados e crédito restrito seguem como os principais obstáculos para o consumo das famílias.
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2: E aí, beleza? Tá na hora de mais um Music Delivery aqui pela Pool FM. Eu sou o Jeff Fernandes e de segunda a sexta-feira estou aqui, 10 da manhã, 2 da tarde e 8 da noite, com o Music Delivery. Você é convidada e convidado a curtir aqui, curtirem, né? Aqui na Pool FM o Music Delivery. E neste set aqui, 4 melodias, 4 canções dos anos 2000, abrindo com o ano de 2025.

0: 16 e abrindo com The Lustrous Blacks, Suck My Disco, música de 2025 do álbum chamado Velocity. Terminando então mais um Music Delivery, lembrando, o Music Delivery é sempre aqui na PUM em 13 edições, segunda a sexta-feira, 10 da manhã, 2 da tarde e 8 da noite. No YouTube tô lá no @jeffernandes007 e no Insta no @jfvoice. É o próximo.
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3: E uma coincidência curiosa marca o fim de julho no streaming. Netflix e Disney Plus vão lançar, com apenas dias de diferença, duas séries que têm o mesmo nome, Fúria. Apesar do título, as produções são diferentes. A primeira estreia dia 27 de julho na Netflix. A Fúria brasileira acompanha a trajetória de um jovem lutador de MMA que tenta equilibrar carreira e o esporte com conflitos familiares. Cláudia Raia, Babu Santana, Liz Carvalho, entre outros, no mundo da luta com um forte drama humano. E no dia 29 de julho chega ao Disney Plus a Fúria Americana. A trama acompanha uma investigadora que tenta desvendar uma série de crimes enquanto enfrenta seus próprios traumas. O elenco tem Emmy Rossum, Luke Evans, Josh Gad, Ruth Wilson e David Alan Greer. É um suspense policial cheio de mistério e tensão. Duas Fúrias então, na Netflix e no Disney Plus, no final do mês de julho.
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5: E falando em produção relevante, essa música marcou um momento na minha vida. Momento que obviamente não volta mais, mas novos momentos surgem. 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
2: A fabricação do principal medicamento contra o HIV no Brasil vai passar a ser feita integralmente no país. A Fiocruz concluiu a transferência de tecnologia para produzir o antirretroviral Dolutegravir, usado por mais de 770 mil brasileiros e distribuído de graça pelo SUS. 3 lotes já foram fabricados e aprovados nos testes de qualidade e a distribuição agora depende apenas da autorização da Anvisa. O processo começou em 2020, quando a empresa responsável pelo remédio, a Viv Healthcare, assinou um acordo com o Instituto Farmanguinhos da Fiocruz. O próximo passo é produzir o dolutegravir em combinação com outro medicamento, a lamivudina, com previsão de início para o ano que vem.
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2: Começou. Tudo certo, ótima tarde, começa mais uma edição do Flash Mix, 3 horas de funk, disco, house, pop, nacionais, hip hop, montagens, quadro Dr. Sample, ou seja, sucessos que marcaram a época. E é um prazer ter você aqui com a gente, obrigado pela sua companhia. 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Inclusive na programação você vai ficar sabendo o que tá rolando no teatro e também tem festa hoje, aguarde e você pode participar. Conte pra nós de onde você está ouvindo, envie sua mensagem, peça aquela música especial ou aproveite para divulgar sua empresa ou marca. Informações: flashmixpoofm@gmail.com. flashmixpoofm@gmail.com. Também pelo WhatsApp 11 94324 4662, 11 94324 4662. Tenha uma ótima viagem, principalmente ouça alto em bom som e sem moderação, porque tem Crown Heights Affair Sure Shot.

álbum The Dude, 1981, Quincy Jones. Aqui os vocais de Perry Austin, Raza Matez. Galera, o time de artistas que compuseram esse álbum é incrível. Entre eles, Louis Johnson, Michael Jackson, Paulinho da Costa, James Ingram, Stevie Wonder, Herbie Hancock, Charles May, Rod Temperton. Uma obra. E daqui a pouco eu volto. 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
0: 1975, Casey and the Sunshine Band. 4 anos depois, regravada por George McRae, You Don't Know. E claro, muito funk na cabeça para ouvir alto em bom som e sem moderação. Flash Mix.

0: pausa e eu volto já com muito mais. Você está ouvindo o Flash Mix by DJ Akin, aqui na PUL FM. 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
0: 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Estamos de volta. Estamos de volta.
2: Agora, para matar a saudade, Paul McCartney, Check My Machine. Uma curiosidade sobre essa música é que, após o lançamento do que viria a ser o último álbum dos Wings, Back to the Egg, McCartney voltou à sua fazenda no norte da Escócia e iniciou uma série de gravações piloto para testar um novo equipamento de estúdio recém-adquirido. Gravações que se iniciaram por volta do mês de julho de 79, e a primeira música a ser gravada foi Check My Machine, ou seja, testando a minha máquina, o que, até por isso, justifica o nome dado à música, saindo em singles apenas e não no álbum McCartney 2 da época. Grandes histórias, e ainda trazendo uma de 1957, Frank Lymon e Teenagers. Também o mega mix de Zeppelin Roger by DJ Akin e a lindíssima de Change, Hold Tight, Flash Mix pro FM.

0: 1981, Change, Hold Tight, do álbum Miracles, pra encerrar esse bloco, mas daqui a pouquinho tem muito mais após os patrocinadores. Fica por aí.
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2: Estamos de volta.

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0: Ótima tarde pra você que conectou agora aqui na Pulo. Tem Love Classics chegando com 2 versões by DJ Akin. Earth, Wind & Fire, After the Love is Gone. E a união de Chaka Khan e Michael Jackson numa versão mais do que exclusiva. Got to be there.

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1: Funk nacional de qualidade. Almir Ricardi, produção deles, Robson Jorge e Lincoln Olivetti, pura e degradê, mais que um sonhador.

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2: De volta, e lembrando que hoje tem festa pra você dançar, festa acústica no Garagem 55, o nosso Happy Hour. Estarei junto com o Jeff, Fidalgo, Valdo, Luciano Braga, na rua Borges de Figueiredo, 1098, na Moca. Teremos sorteio de brindes da Mandy, Botica Games e ingressos para o Teatro Santo Agostinho. Te espero lá. 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
2: No Flash Mix, Enjoy, Tom Tom, Magic Marmalade, Pista Cheia. E claro, sempre ouvindo alto em bom som e sem moderação.

0: e o Dr. Sample chegando agora no Flash Mix. E eu volto já com muito mais músicas e o último set da tarde com Magic Box.
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0: Esta é Spacer da cantora francesa Shailen the Black Devotion, ou simplesmente Shailen B. Devotion, do álbum King of the World, produzido em 1979 por Bernard Edwards e Nile Rodgers, da Chic Organization, consagrando-o como um grande hit da época. Sua parte instrumental introdutória serviu de alicerce para muitos sucessos, mas o que vou destacar é este hit das pistas dos anos 2000, intitulado Crying at the Discotheque, do grupo Alcazar. Ouça Sheila and B. Devotion.

Agora farei a transformação. Primeiro, acelerarei esta parte instrumental. E irei adicionar os elementos.

E assim chega ao fim de mais uma edição do programa. Se perdeu algum momento, quer reviver essa viagem musical? Olha, domingo às 14h tem reprise aqui na Pô FM. Obrigado a todos do Teatro Santo Agostinho. Amanhã estarei aí, hein? 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Rua Borges de Figueiredo, 1098 na Moca. 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Até a próxima edição do Flash Mix aqui na Pool FM, daquele

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12: A partir de hoje, as propagandas de apostas online, as chamadas bets, precisam seguir novas regras no Brasil. Agora, todas as plataformas são obrigadas a exibir mensagens de alerta do Ministério da Fazenda sobre os riscos dos jogos. É parecido com os avisos que já aparecem nos maços de cigarro e nas bebidas alcoólicas. Os comerciais vão ter que trazer uma de três frases obrigatórias, avisando que apostar pode viciar, que faz perder dinheiro ou que aposta não é um investimento financeiro. A regra determina que esses avisos sejam escritos na horizontal, fáceis de ler e ocupem pelo menos 10% do tamanho total do anúncio, garantindo que o público veja o alerta com clareza.
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12: Na Venezuela existe uma tempestade que nunca para. O relâmpago do Catatumbo acontece até 260 noites por ano, com milhares de raios por hora no mesmo lugar. É um show elétrico eterno.
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1: Boa noite, melhores ouvintes, ouvintes do Back to Black. Olha aqui eu de novo. Eu sou Sérgio Scarpelli, começando agora mais uma edição inédita do programa mais groove do rádio, o seu Back to Black. E hoje tem muita coisa boa: The Jacksons, Daft Punk, Lion Baby, Lenny Kravitz, Incognito, Robin Thicke, Aloe Black. Vale a pena ficar ligado, né? Mas eu abro a edição de hoje com um cara completo que está fazendo um grande trabalho em termos de soul pop. Trata-se do cantor, compositor, produtor e engenheiro de som Johnny Burgos. Eu vou tocar aqui seu novo single, Putting in the

Olha só, ficamos aqui no Back to Black com a dupla Lion Baby, seu novo som, Love Takeover. Aliás, que belo som do Lion Baby, eles acertaram aqui em cheio. Isso nem sempre acontece, tá? E antes, a banda francesa L'Imperatrice, da bela vocalista Flore Benguigui, e seu novo single Me Dá Igual, que faz parte do seu novo álbum da banda chamado Pulsar. É isso aí, Me Dá Igual, eu não sei como se fala isso em francês, tá? Eu falei Portuga mesmo, né? É isso aí. E eu vou virando aqui para mais uma novidade vinda lá da França, o som novo dos irmãos Theo e Noah Mael, eles que formam o duo Astels. O Astels é bem legal, os dois querem repaginar o som dos anos 80 e 90 que eles cresceram ouvindo, né? A gente ouve aí seu novo single, Promised Land.

0: e mais França aqui no Max Black. Fechamos esse primeiro bloco, ouvimos a banda francesa de funk Mass Beat e seu single Pressures, sapatada aí das boas, né? E antes, direto da Filadélfia, ouvimos o DJ e produtor Michael The Lion e seu novo single I Found Peace. Nossa, eu toquei tanto francês aqui, só faltou a Marselhese, né? Próximo bloco tem Daft Punk, The Jacksons e muito mais, por isso tá imperdível, tá bom?
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4: Back to Black de volta aqui com muito soul, funk, R&B, jazz. É groove do começo ao fim. E agora eu vou tocar a dupla Axner, da cantora sueca Julia Axner, que dá nome à banda, e do produtor Chris Davis. Os caras têm influências do Scandpop, misturando tudo isso com o groove do funk disco modernas. A gente ouve aí seu novo single, a música Give, e

clássico contemporâneo aqui no Back to Black. Olha, mais um francês aí na parada. Ouvimos a dupla Daft Punk ao lado aqui de Nile Rodgers e Pharrell Williams em Get Lucky. Essa música tem uma história muito interessante, maravilhosa. Tudo começou no avião quando Dimitri from Paris mostrou pro Daft Punk o remix de Think of You da Sister Sledge, que ele acabara de ter feito, né? Aí os caras ficaram loucos ouvindo aquilo e daí veio a ideia do Daft Punk chamar o Nile Rodgers para o álbum Random Access Memories. E aí vocês sabem a história, né? E antes, olha só, ouvimos Heatstroke aí com a lindíssima Only One, é isso aí. E pra não perder a vibe, agora a gente ouve a dupla Derrick McKenzie e Angela Johnson com On My Way Out.

0: fechando esse segundo bloco do Back to Black, ficamos com esse belo single de Chateau, a música Feelings. E antes, The Jacksons aqui com Michael Jackson e tudo que tem direito na música Everybody, faixa do álbum Triumph, que o Michael gravou entre Off the Wall e Thriller. Cara, tava numa fase, que fase, meu Deus. O álbum é simplesmente maravilhoso. Arroba Sérgio BTB é o meu nome no Instagram e estou esperando você por lá. Não saia daí, tem mais Back to Black pra vocês. I'll be back to black.
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1: Então, meus amigos, comer espiga de milho é uma delícia, né? Mas aqueles fiapos que grudam nos dentes acabam incomodando bastante, né? Sempre é um problema. Bom, para acabar com esse desconforto, antes mesmo da primeira mordida, use uma folha de papel toalha bem molhada. Basta esfregar o papel úmido por toda a extensão da espiga com movimentos firmes. Todos os fios indesejados vão aderir facilmente à folha, deixando o seu milho prontinho e limpo para o consumo.
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2: 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Alô, galera sintonizada na Pool Web Radio. Aqui quem fala é o DJ Iraí Campos. Ah, eu não vou mandar um alô, não. Vou contar a história que eu tive com a Pool. Eu sou do primeiro time, fui contratado, gente. Eu estava na Jovem Pan e o resto da galera que veio praticamente quase a equipe toda da Band FM Bandeirantes na época. A gente ficou um tempo lá, o estúdio ainda estava em construção e a gente já estava contratado, registrado e recebendo ótimos salários na época. Quem começou o time foi eu, Pablo, César Filho, Joca, Patrulheiro João Carlos Ribeiro, Ricardo Guedes, aí depois veio Gregão, veio Lisandro Antônio, Julinho Mazei, que veio dos Estados Unidos, então veio com uma força total. Eu, além de fazer o programa, eu era um funcionário da rádio, editava as músicas, montava os comerciais, enfim, e foi lá que a gente começou a produzir os remixes. Aí eu fiz um do Óculos, tocou bastante na rádio, só com original, sem ter acesso ao master, né? E depois, com o sucesso desses remixes que a gente fazia na Rádio Pool, é que abriu as portas pra gente fazer o primeiro remix nacional, que foi o RPM. Enfim, foi uma rádio super importante. Acho que mais uma coisa que eu lembrei agora que marcou demais e ajudou muito no crescimento da audiência foi com a música You Are The World. O seu Tuta Keno, que já deixou seu depoimento, mandou um compacto. Tinha acabado de lançar nos Estados Unidos e naquela época você não tinha acesso via celular, via correio, sei lá, era tudo muito complicado. E nós lançamos You Are The World, ficamos tocando, acredito que uns 60 dias e ninguém tinha. Todas as rádios ligavam, tentava subornar, tentava de toda forma. E nós gravamos no estúdio com a voz do César Filho, falando todos os artistas da música até fazer a cabeça da música. Michael Jackson, Tina Turner, Cindy Lauper,
3: Kinka, Bob Dylan, Ray Charles, Jackson, James Dean, Billy Joel, Al Jarreau, Hayley Uzenil, Willie Nelson, Smokey Robinson, Diana Ross, Bruce Springsteen, Paul Simon, Dionne Warwick, Tina Turner, Stevie Wonder, Quincy Jones, Michael Jackson, Lionel Richie.
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2: Isso mexeu com o mercado, essa música, e o sucesso que a gente guarda até hoje foi lançado na Pool FM. Então é isso aí, galera, sintonizada nas ondas da Pool FM. É um nome que jamais a gente pode esquecer, de uma rádio que revolucionou e trouxe tantas novidades e tocava o que não se tocava em outras rádios na época. Abraço a todos aí, Iraí Campos, tá indo.
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13: E o Back to Black está de volta, sempre em sintonia com você, melhor ouvinte, no rádio, na internet ou no aplicativo. Back to Black está onde você está. E eu começo esse bloco bem calminho, mas por uma boa razão. Trata-se do novo single da banda italiana de S-Jazz, Camera Soul. Música lindíssima naquela levada que a gente adora. A gente ouve aí Summer Memories.

Olha só, uma música linda, lindíssima aqui no Back to Black. Ficamos com a loiríssima cantora inglesa Maya Bland, mais uma aí com todas as influências do chique. Ouvimos simplesmente Stardust e antes Incognito, seu som sofisticado com arranjos riquíssimos e grandes músicos envolvidos, né? Com vocais aí de Natalie Williams, ouvimos a impagável Above the Night. É isso aí. Mas vamos aumentar esse beat, né? Que a gente tem direito, né? Agora a gente ouve o belo groove de Ryan Prewett ao lado da cantora Kylie Dean. O nome já é um arraso. A gente ouve aí Boogie Woogie. Nada a ver com o clássico da Taste of Honey. São músicas homônimas.

Musicaça com assinatura, impressão digital, CPF e RG do Back to Black. Fechando assim esse terceiro bloco, vimos Robin Thicken, Ulalala. Nem preciso dizer que eu sou apaixonado por essa música. E antes, A Pico.

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3: Existem bibliotecas infantis em lugares inusitados. Camelos levam livros a vilarejos no Quênia. Na Noruega, existem barcos biblioteca. No Brasil, ônibus levam leitura a comunidades ribeirinhas.
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15: Eu sou Sérgio Scarpelli, de volta aqui com Back to Black, de volta com um grande remake. Trata-se da versão soul do hit Seven Nation Army, do White Stripes, feito aí pelo incrível cantor Aloe Black. Ficou máximo isso aqui.
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0: grande música, grande hit, grande cantor e que diva, né? Ouvimos a diva soul Chaka Khan no clássico I Feel For You, música que foi composta pelo Prince, né? E agora vai a fofoca master aqui. Dizem que o Prince não curtiu essa versão da Chaka Khan, né? Na verdade, eu acho que ele ficou com ciúmes e com inveja do quanto a versão da Chaka Khan ficou superior. E só mais um detalhe aí, esse remix que eu toquei é original lá dos anos 80, tá? E antes ouvimos aí mais um grande artista, Lenny Kravitz e sua pancada Human, que tem todas as influências do Prince, digamos de passagem, né? Que é a faixa título do seu novo álbum, né? E agora a gente fica com a diva australiana Kylie Minogue, aqui produzida pelo Chromium, na ótima Tension. A Kylie Minogue é uma diva disco, é isso aí.
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0: como esse clássico da disco, o Back to Black vai ficando por aqui. Eu vou confessar, essa música foi pra matar a minha saudade da minha adolescência. Ah, meus 14, 15 anos, que maravilha, né? Não tinha boleto na vida, né? Como eu amava esse som, pelo amor de Deus. Ouvimos a banda Voyage aí, From East to the West, o que a gente chamava de Eurodisco. E antes, Nothing But the Funk aí com That's My Way Back. Voyage realmente pegou forte aqui no meu coração, né? Estive aqui com o JP na mesa e com ele, Marco Cruzeiro, aí fazendo todas as montagens e mixagens. Eu volto próxima semana com mais uma edição inédita do Back to Black. Um beijo, muita luz, paz e até lá.
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2: Começa aqui pela Pua FM Music Delivery com os grandes sucessos da Dance. Mixados em um set especial para você desde já. Eu lhe agradeço pela sua conexão. 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Porque este é o novo jeito de ouvir rádio. Music Delivery sempre aqui em 3 edições diárias. Segunda a sexta-feira, 10 da manhã, 2 da tarde e 8 da noite. Em 1980, a banda de synth pop americana de Sacramento, California, Cause and Effect, lançava You Think You Know Her. Talvez o seu maior hit, né? Tiveram outros também, mas não alcançaram o mesmo sucesso. E a banda acabou oficialmente em 2020. Durou bastante, né? Rob Rowe e Sean Rowley, You Think You Know Her. Aqui no Music Delivery. Agora, na Pua FM. 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

Music Delivery com Justin Enriquez, I've Been Thinking About You. 1994, antes de 1988, Voice and Fashion com Give Me Your Love. E as edições aí no meio, as edições de quando comecei minha carreira. Também o TKA com X-Ray Vision, 1988. TKA que significa Tony, Kale and Abby. Antes, Judy Torres com Love You, Will Love Me, 1989. Steve B com Party Your Body, de 88. E o Cause and Effect, abrindo aqui com You Think You Know Her, 1990. Cause and Effect, que era Robert Rowe e Keith Mile. Fechando então mais um Music Delivery, sempre aqui na Pool, de segunda a sexta, 10 da manhã, 2 da tarde e 8 da noite. 3 edições, portanto. No YouTube, estou no @jeffernandes0.

0: 007 Jeff com dois F's e o 007 os números. E no Insta, no arroba JF Voz. Valeu, abraço, hein?
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0: Hardy deve continuar em Terra da Máfia depois de um acordo nos bastidores da série criminal da Paramount Plus. O ator vai continuar o elenco ao lado de Helen Mirren e Pierce Brosnan na terceira temporada. A permanência de Hardy chegou a ser colocada em dúvida há um mês depois de uma confusão entre ele e Jess Butterworth, roteirista e produtor executivo além de showrunner da série. As conversas avançaram entre Tom Hardy e ele, Jess, e o produtor David Glaster. Guy Ritchie também intercedeu e participou desse processo de reconciliação. A decisão preserva a dinâmica central que conquistou o público da série. A nova temporada está sendo escrita com foco nos três personagens principais. Terra da Máfia foi renovada para a segunda temporada ano passado, depois de registrar a segunda maior estreia de uma série original do Paramount Plus, atrás apenas de Landman.
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